A emissão de hoje já tem o seu plano traçado, definido e em andamento. Depois de Joan Robertson com Gown, ouvimos aquela que foi a tão destacada obsessão desta semana em Lusco-Fusco. Let the Colors Flow In com Lord of the Isles e texto de Ellen Bretson.

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A emissão está a chegar ao fim. Apesar de o fim deste episódio de Lusco-Fusco estar bastante terminado pela primeira música com que abri o programa, haverá um desvio que parece-me quase óbvio, dada toda a contextualização deste programa. E, bem, enfim, para uma fã de Cocteau Twins, parecia-me evidente ouvirmos Beach House aqui na emissão da Eastside Radio. Porém, digo, assumo e admito que é a primeira vez que irá acontecer. De um dos meus álbuns favoritos, ouvimos Drunk in LA a seguir e encerramos com mais uma música icónica portuguesa, do mesmo foro e política, daquela que abriu a emissão de hoje. Fiquem deste lado.

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1: Bem, e foi 30 anos depois do 25 de Abril que José Mário Branco lançou o canto dos Torna Viagem.
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1: E da mesma forma que abrimos a emissão de Luz que Fosco hoje com a cor da primavera, encerramos com José Mário Branco. Porque, enfim, Zeca Afonso e José Mário Branco, a distância não é assim tão longa.
0: De Portolano Caprino.
1: 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Vemo-nos e ouvimo-nos por aí. E já sabem, tudo partilhado e shared no SoundCloud.
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Ora então, bom dia. Há aqui uma abertura de manhã com Alvanoto, aqui onde também toquei um tema de Ryuichi Sakamoto. Alvanoto, escutámos aqui a parte 2, o disco, o lado D de dado. Deste disco Kinder der Son, de 2021. Bem, o Alvanoto acho que dispensa apresentações. Pá, ele tem colaborações com o Ryuichi Sakamoto. Mas no caso eu remisturei aqui com uma faixa também, curiosamente, do lado D do disco de Sakamoto, que está mesmo aqui por trás. Com este disco de Sakamoto, do 12. E portanto, de 2023. Creio que foi o último disco que ele editou. Agora já escutamos em fundo

que Father Dionísios, é assim o nome do senhor, Father Dionísios, também, ele também assina, não sei se é uma tradução, mas também já vi assinado como Sir Tapanquis, Tampaquis, mas pronto, é um álbum que eu tenho escutado e tenho achado bastante interessante. Mas pronto, tem sido aqui uma forma, pronto, olha, foi a forma que eu achei mais interessante de entrarmos hoje por estas manhãs, por esta manhã de hoje, sexta-feira, 12 de junho. Muitos de vós com certeza preparam-se para se calhar um dia, uma noite festiva, e portanto se calhar vamos começar assim um dia um pouco mais lento.

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E estamos ao som dos Faust. Pá. Hoje é 12 de junho, é o Dia Internacional do Falafel. Também véspera de Dia de Santo António, feriado em Lisboa. Hoje é dia de marchas populares e, claro, do momento mais agradável, os casamentos de Santo António. Não sei se isso ainda pega, não sei se ainda há pessoas que se casam através de Santo António. Já vou fazer uma breve pesquisa, mas de repente pensei nisso. Já vou pesquisar, ver se ainda existem os casamentos de Santo António. Devem existir. É isso, temos aqui o som de Faust, um clássico de música kraut. Mas pá, os Faust uma vez no Facebook, pá, já há uns anos, estava no Facebook e o gajo de, agora não lembro do nome dele, de Lovers and Lollipops, ele que estava à procura de uma betoneira no Facebook. Precisava de uma betoneira para amanhã à noite, para o concerto de amanhã à noite. Milhões de festa. E depois rapidamente percebi que. Pá, fiquei confuso, não é? Rapidamente percebi que quando os Faust estavam a tocar, que eles usavam uma betoneira em palco. Metiam calhaus para dentro da betoneira. Não, aliás, eles faziam cimento em palco, não é? Estavam a fazer cimento em palco. E depois tiravam pequenos calhaus de botão para o público. Portanto, uma bela experiência. Um grande concerto dos Faust, no entanto, no Milhões de Festa. E, pelos vistos, a betoneira vinha no rider técnico da banda. Bem, vamos agora aqui ao som de Arvo Part. Eu agora estava aqui na dúvida, ele é báltico, é dos países do Báltico. Eu não sei se é da Letónia, de Estónia, mas é daí, pá, acho que é da Estónia. Arvo Part, um álbum icónico, Tabula Rasa, e é o primeiro tema desse álbum. Entretanto, eu vou pesquisar se ainda há pessoas que se vão casar por Santo António.

Arvo parte. Um dos grandes nomes da música erudita eu diria que a mostrar que podemos fazer que se pode fazer música clássica em 1984. Tabula Rasa, que é precisamente de 1984 este disco.

E o que é que eu posso dizer? Posso dizer que já... Que já tenho a confirmação e parece que é hoje, não é? Que vai haver casamentos de Santo António e que dá mesmo início a... Vai dar mesmo início às cerimónias, não sei, às festas oficiais de Santo António. E não só vai haver casamentos de Santo António, como estão anunciados publicamente os nomes dos casais que vão participar. E por isso eu gostaria de endereçar as minhas felicidades aos casais. Os casais que vão, que estão, portanto, noivos nesta belíssima festa, Mariana Heitor e Nuno Silva, Soraya Carvalho e João Pereira, Susana Cristina e Guilherme Sanches, Nathalie Vergara e Gonçalo Pérez, Cláudia Pereira e João Vilas, Alexandra Teixeira e Filipe Silva, Sara Brandão e Hugo Barros, Michel Vasquez e Vítor Azevedo, Raíssa Feitosa e Henrique Gomes, Tânia Piedade e João Cavém, Joana Rato e Diogo Santos, Rita Cunha e Ricardo Coito, Sofia Afonso e João Couto, Andrea Dumitru e Bruno Bessa, Daniela Dias e Igor Freitas, Mónica Serra e Ricardo Serra são os herdeiros de algo que é muito maior do que todos nós. Aquilo que é uma grande tradição, disse o Presidente da Câmara de Lisboa. Portanto, uma grande tradição e, portanto, os casamentos de Santo António serão hoje na Igreja de Santo António. Portanto, é isso. Já se realizaram 431 casamentos. Isto é. Será que já. Será que. Quantos divórcios? Também vou fazer. Será que, se é possível obter esses dados? Vamos perceber se existem dados dos divórcios. Eu vou tentar obter essa pesquisa. Porque nós. Porque eu aqui não faço rádio feliz, não é? Destaque para que Carlos Moedas, não é? Que disse que só em Lisboa é que fazemos isto, não é? Tornamos estes casais, portanto, é a única cidade do mundo que faz com que faz casamentos, não é? Será que também arranja casa a estes casais e faz o pacote completo? Portanto, casas e depois tens direito a uma casa? Teremos que perguntar ao Presidente da Câmara. Agora, vou tentar perceber se o número de divórcios, vou tentar perceber se estes casamentos são bem sucedidos. No entanto, vou tentar também perceber o rácio de eletrodomésticos que são oferecidos nos casamentos. E a sobrevivência dos eletrodomésticos ao longo do casamento, que se sobrevivem mais, têm uma vida mais longa do que os casamentos, não é? Normalmente porque dizem que os eletrodomésticos sobrevivem mais tempo do que os casamentos. Portanto, uma torradeira, por norma, sobrevive mais tempo do que um casamento hoje em dia. Portanto, as torradeiras são feitas para durar mais tempo do que um casamento. Mas pronto, como estes são abençoados por Santo António e por Carlos Moedas, à partida vão correr bem.
Olhem, vamos escutar Glen Blanca, do seu disco, também vindo diretamente dos anos 80, de Ascension, com sotaque hispânico, visto que estamos todos com atenções voltadas para o México também.

Montana, Frank Zappa. Antes ouvimos os Swans com Screenshot. E antes um grande amigo de Michael Gira. Michael Gira, desde logo, o grande crânio dos Swans. Antes ouvimos Glenn Blanca. Pá, e pronto, hoje é véspera de Santo António, não é? Lá vão as pessoas todas para uma grande aglomeração, uma grande aglomeração, pá, não sei, enfim, filas para tudo, não é? Filas para tudo, como nós gostamos. Nós, pessoas, gostamos de filas, gostamos de estar em cima umas das outras, não é? É agradável. E é isso, é pá. Quando vivia em Lisboa era. Eu só contava os dias para este mês acabar, pá. Era chato. Mas pronto, pá, as pessoas divertem-se. Sabe o que é mais engraçado? Porque há sempre aquele amigo que diz assim, pá, isto é mais, isto é uma tradição maior do que a sardinha e do que, uma tradição maior do que a sardinha e do que o manjerico. É, há sempre aquele amigo que diz que para o ano nunca vem aos Santos, mas que depois acaba sempre, está lá sempre na mesma. Para o ano o gajo está lá na mesma, estás a ver? E é isso que o vosso amigo está a dizer. Estavas a dizer, pá, para o ano, puta farto disto, pá, para o ano já não venho. Ele está lá na mesma. Eu acho que vai ser o primeiro a estar lá logo no primeiro dia de junho. Pá, yeah. Estou mesmo grato por estar longe de Lisboa. Mas pronto, isto é uma opinião pessoal. É isso, olha, em fundo toca Electric Massada, At the Mountains of Madness, e assim, pá, Electric Massada, um dos grandes projetos de John Zorn, mete também Mark Ribot. Dois grandes nomes de música improvisada. É isso, vamos desfrutar um pouco de mais música até à 1 da tarde, porque à 1 temos aqui Beat Crumble com Avian Gosling. É desde logo também um belíssimo programa. E é isso. Estamos com temperaturas muito elevadas, desde logo, sugere-se e recomenda-se a utilização de proteção, de protetor solar, usem chapéus, resguardem-se. Pá, o sol também faz mal, o sol em excesso, não se esqueçam disso. Não estou aqui para sugerir nada, não sou médico, mas pronto, é só uma recomendação e pronto, mas também não sou da meteorologia, não é? Portanto, não sei se vai estar assim tanto calor, só estou a seguir as recomendações, aquilo que eles, essa entidade, diz que vai estar muito calor para este fim de semana. E aí está, Electric Massada.

Black Country New Road. Black Country New Road, aquele álbum de 2021 de Queen Elizabeth Hall South Hall South Bank Center. Pá, e é isso. Olha, é meio-dia e 13, neste dia 12 de junho, sexta-feira, e

estamos aqui a entrar nos últimos 3 quartos de hora. As pessoas que dizem isso. 3 quartos de hora. Nos últimos 45 minutos. Obrigado a fazer contas de cabeça. 3 quartos de hora. Não é? Podemos contar 3 quartos de hora. Nos últimos 45 minutos, não é? Estamos aqui com Theo Parrish. Ele que nos vai indicar assim um pouco o caminho para o final. O caminho para uma da tarde. Ficar um pouco mais... Um caminho mais... dançante. Se assim quiserem. Sabem que eu tive que meter uma baixa recentemente. Tive baixa, é verdade. Pá, estar de baixa é assim um estado um bocado, que eu diria assim, um bocado de stand-by, não é? Um bocado deprimente. E portanto, é um estado mental de depressão, não é? Um estado mental. É assim uma espécie de, pronto, estás assim num estado, é um bocado um estado temporário de, porque não estás, porque não estava bem doente, mas também não estava propriamente saudável para estar de pé, ou seja, não sei, pronto, então era tipo ficar em casa de roupão, estão a ver? E portanto, era isso. Era isso. Isto de estar de roupão em casa, as pessoas estão de baixa. Isto é uma teoria que eu tenho desenvolvido há algum tempo. As pessoas que estão de baixa andam de roupão. Porque, assim, a percepção que se tem é que as pessoas estão de baixa. Não estão de baixa porque estão doentes, não é? Estão de baixa porque querem ficar em casa. Pronto, isso é aquela coisa muito portuguesa de... Pá, o pessoal mete baixa porque pronto, quer ficar em casa. Pronto, quer tirar uns dias para si. Então, mas antigamente havia uma coisa que era a junta médica que ia lá à casa ver se a pessoa estava mesmo doente. Então as pessoas vestiam um roupão para fingirem que estavam doentes. E pronto, a junta médica batia à porta e a pessoa abria a porta de roupão. Então, se a pessoa está de roupão, está mesmo doente. Os senhores da junta médica verificavam: é pá, esta senhora está de roupão, este senhor está de roupão, então está mesmo doente. O que acontecia é que depois, quando os senhores da junta médica se iam embora, aquela senhora ou aquele senhor despiam o roupão e iam para a sua vida, não é? Iam para o centro comercial, iam para a pastelaria, pronto. E é isso. Muito bem, até ao Paris, não chatei mais. Até ao Paris, uma viagem até 1998, neste first floor. Atenção, há muitas pessoas que metem baixa médica porque estão mesmo doentes e atenção, às vezes é mesmo preciso por causa de questões de saúde mental, se precisarem de parar, parem.

Estamos aqui ao som de Jason Hogans com do disco do EP, neste caso Peter and the Rooster, 1998. Este EP, desde logo muito aclamado, editado pela Planet He, de Carl Craig, daquela efervescente centro nevrálgico nos anos 90 ali de Detroit, e tinham todas estas experimentações eletrónicas mais ligadas ao techno, ao footwork e também ao drum and bass.

E agora, quando faltam cerca de 23 minutos para a 1 da tarde, entramos aqui nos Milagres, Miracles de Mala 2007.

E agora entramos em territórios de ninguém. Entramos em territórios de ninguém porque já entramos nos últimos 15 minutos em que não há nada, em que não tinha nada, em que estou no freehand, não sei já para onde é que vou, e portanto, aí está Manu Chao. E portanto, também vamos acabar aqui com um pouco de um mood mais alegre, não é?

Pronto, e agora, não sei, tive aqui um problema com a minha pen drive. De repente fiquei sem pen, mas vou tentar resolver rapidamente. Vamos lá tentar de novo. Parece que não aceitou aqui a sugestão de Manu Chao. Parece que não aceitou aqui a sugestão de Manu Chao. Esta pen não, estes CDJs não gostaram, mas vamos persistir. Será que ele não gosta de ouvir? Será que ele não gosta de ouvir? Não gosta de ouvir música para pessoas que vestem bermudas com bolsos de lado. Será com bolsinhos de lado e que usam canivetes? Pá, se calhar não. É provável que não, não é? É expectável que estes CDJs não consigam carregar a canção de Manu Chao, e por sua vez, não gostem de ouvir então música de pronto, está bem, vamos aceitar. Bem, eu gostava.

E portanto aqui estão os Melvins. Vamos nos preparar então para o final destas manhãs do Apocalipse com os Melvins. Isto é Honey Bucket. Bem, já a seguir, olha, vou meter aqui os Beastie Boys, já que trouxe o disco License to Heal.

Olhem, consegui. Não sei o que é que se passou, mas isto não estava a aceitar músicas para pessoas que usam bermudas de comboio de futebol. Mas agora aceitou, já viram? Mano, tchau, amigo, se estás tu. 11 da noite em San Salvador, El Salvador.

Manu Chao, Me Gustas Tu, é um clássico, é intemporal. Isto é... é intemporal, não... não há muito a dizer. Acho que isto é uma canção daquelas que é consensual. É uma recordação, acima de tudo. E vou terminar mesmo com os Beastie Boys. Já tinha aqui o disco preparado, portanto vou terminar com os Beastie Boys, No Sleep, Pill Brooklyn, License to Heal.

pronto, ficamos ao som dos Beastie Boys para terminar amanhã estas manhãs do Apocalipse de hoje aqui na East Side Radio. Olhem, um bom fim de semana, um grande abraço, celebrem, desde já votos de felicidades para os noivos de Santo António. Pá, e os noivos de Santo António vão ser transmitidos na RTP1. Pá, isto é incrível, não é? Porque tem uma boda paga pela Câmara Municipal de Lisboa. Olha, aproveitem que é das poucas coisas que Carlos Moedas oferece. Portanto, aproveitem. Pá, e pelos vistos, é transmitido pela RTP, é tipo, o padre deve ser o José Carlos Malato. Portanto, pá, deve ser uma boda incrível. Aproveitem. Mas muitas felicidades para os noivos. Pá, e aproveitem esse fim de semana, não é? Muito sol, muito cheiro a sardinha assada. Pá, as roupas vão ficar intragáveis, né? O cheiro da roupa vai ficar a cheirar a fumo. Mas pronto, está aí à espreita um grande fim de semana, não é? Grande abraço, divirtam-se com moderação e é isso. Até lá, gente amiga. Até à próxima.

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Sejam muito bem-vindos, este é o Mutante na Eastside Radio. Eu sou o Senhor Pelota e vou estar convosco aqui durante a próxima hora com música incatalogável, sem estilo, género ou época temporal. Essas preocupações ficam lá fora do estúdio. E essas gavetas estão todas na nossa cabeça. Abrimos a sessão de hoje com este clássico dos clássicos do intemporal Boogie de Ashford & Simpson. Um disco que foi um hino à cena house e disco de 1977, aqui na remistura do mestre Joe Clossel, com 11 minutos. Classic mix que abdicou do vocal e trouxe apenas o instrumental deste disco para a ribalta, para a pista de dança, na verdade. Agora já em fundo, uma novidade, acabadinho de sair, o novo dos 14 Thieves, EP que junta forças com Alona na voz e Saina Lang Music. Este é o tema Love Is, que vos trago aqui na remistura de Richard Sen. Deixem-se ficar desse lado, vamos ter um grande programa, com

Esta fez-nos recuar 40 anos na máquina do tempo. Estamos em 1986, na gênese do house music, na cidade de Chicago, claro. E o projeto Jungle Ones reunia Harry, Dennis e o veterano, que dispensa qualquer apresentação, Marshall Jefferson. Este era o tema The Jungle, que tenho numa compilação que já vos vou mostrar, mais coisas também, que se chama The Kings of House. Agora voltamos à atualidade, acabadinho de sair, outro veterano, Orlando Vorn, produtor holandês que cruza as suas influências com Detroit e que volta às produções, aliás, tentado, muito ativo. Este é o seu novo EP e sai na Compact. Chama-se Numb Denial. Vale a pena ouvir todas as faixas. Esta é a faixa título, Numb Denial, precisamente, mas trago-vos aqui a remix OVA Cosmic Collision. Prometo voltar aqui e trazer o original, porque vale a pena

Por aqui seguimos a viagem. Há pouco escutávamos Soundstream, projeto de longa data já, Frank Thiem. Este era o seu primeiro EP em 1999, saíram muitos. Este é o branco, os discos tinham todos cores diferentes. Para quem os conhece, essa era a melhor referência. O tema que escolhi é este Motion, que tocou sempre, muitas vezes, nos meus sets, uma faixa DJ Tool, mas que bem ao estilo do Soundstream, Filter House, cheio de groove, claro. Agora mais uma novidade, hoje estamos assim, cheios de música nova também. DJ Chaos, de Munique, traz-nos este Fat Movin'.

dizer que esta não é a remistura original, é Deck Cracklets. Tem este vocal maravilhoso. Deixei-se ficar desse lado até às duas, já sabem, é um mutante aqui na rádio, mas é este da cidade.

por aqui já levantámos voo, não é? É sempre assim. Estamos na reta final da sessão de hoje do Mutantes. Escutávamos há pouco mais um mestre. Hoje a sala está cheia deles. Mr. Fingers com este Stars. Tema um bocadinho diferente daquilo que este mestre da House de Chicago costuma entregar. E por isso hoje teve espaço aqui. Confesso que acho que nunca tinha tocado este tema. E tenho o disco há muitos anos. Agora, mais uma novidade. Projeto Made in Portugal com uma perninha em Barcelona. Falo-vos de Cisco Cisco, junto a Júlio Maciel e Filipe Furão, a.k.a. Jack Spots.

dupla que vem dos tempos de residência no Lounge, essa sala extinta em Lisboa, mas que vai celebrar o seu aniversário no próximo domingo. Pois é, houve alteração na data, choveu no sábado e então a festa migrou para domingo, dia 17. Estão todos convidados, é um evento gratuito aqui no Beato, mesmo aqui onde estamos, no Duro de Matar, cá fora. Tragam a família, o cão, o gato, o periquito. Venham todos celebrar os 27 anos de uma sala que fechou portas da pior maneira, que é por razões que não controlamos e tanta falta faz à comunidade de Lisboa. É uma sala que deixa saudades, com certeza. A muitos, a mim, com certeza, porque o Mutante, na verdade, é filho dessa sala. O Lounge foi o sítio onde começou, tudo começou. A minha residência, que durou quase 13 anos e passou por outras rádios, pela Antena 3, pela Superboc, Super Rock FM, e agora estamos aqui. Já temos outro grande senhor na sala, a seguir Café Mondo com Boy Name Sue, Tiago André, bem-vindo. Mas fiquem então com Cisco Cisco, música nova dos nossos amigos Júlio e Fiona.

estamos mesmo a aterrar a nave. Para as despedidas, deixei-vos este incrível, sempre ao Mares, mais Detroit, mais Chicago, mais House Music, hoje aqui Mutante. Já sabem, estamos de volta sempre à quarta-feira, da 1 às 2. Ficam muito bem entregues hoje com Boy Name Sue, Café Mondo, músicas de todas as latitudes também por aqui. E temos encontro marcado antes disso, no domingo, dia 17, já sabem, festa do lounge de 27 anos, de uma casa que deixa muitas saudades e faz muita falta a Lisboa, das 4 da tarde até às 11 da noite, música, comida e os amigos, que também é sobre isso, não é? Por isso, fiquem bem e até já!

melhor, agora melhor. Viva, viva. Clusters, clusters, 1-2, 1-2, clusters, clusters, 1-2. Devia ter feito isto antes de abrir a via. Mas aqui estamos, com a abertura do costume. Outra segunda aqui cheia de rádio na Eastside Radio. E outra segunda com serão de segunda até às 8. Até às 8 não, a partir das 8 até às 10. E começamos com Clip Noise. Aliás, vamos estar aqui uma grande parte da primeira hora com Clip Noise. Por que não? Aqui e agora com Theme from Something do Exótica Parte 2 and Other Versions. E a seguir vamos ao Música Exótica para Filmes, Rádio e Televisão, se não estou em erro, exatamente. É isso, vamos a esse, recuar a esse outro álbum dos Clip Noise. Começamos então com Theme from Something, um dubzinho, e a seguir Dub Is Wise com Orlando Santos, e depois dois com Fernando Abreu, é verdade. Bem-vindos ao Serão de Segunda, Eastside Radio, TP deste lado até às 10.

vejam bem, as novidades de hoje, pelo menos uma delas, é que fiz promo antes ainda do programa começar. Vejam bem. Vejam bem as possibilidades. É isto, os dias sucedem-se um ao outro, apenas como oportunidades para fazermos diferente, melhor, quem sabe.

E vocês perguntam-se, muito bem, mas porquê com a hipnose? Porque eu já vos explico. Mas antes de explicar, um grande props ao utilizador Jim Cool no Soulseek, que mais uma vez revelou-se um absoluto G, pois tinha tudo com hipnose em flaque.

É com o dub do School Hypnose que abrimos este serão de segunda. Primeiro, Theme from Something. Agora da Bizwise com Orlando Santos. E é com o Clip Noise que continuamos também. Mas vamos continuar aqui com ela mesmo, a garota sangue bom, a rainha da pop brasileira, rainha do funk, a rainha de muita coisa, Fernanda Abreu. Não sabia disto, não sabia que havia uma faixa de Clip Noise com Fernanda Abreu. Aqui está ela. Não sabia até hoje quando estava a tratar do programa, não é? Não foi agora. Às vezes podia acontecer, mas...

agora sim digo-vos porque é que comecei aqui por com hipnose. Então acontece que, vibe check do bairro, este fim de semana, aqui mesmo, do lado de fora, me cruzei com João Gomes, também conhecido como Mad Faces e talvez mais alguma coisa. E perguntei-lhe sobre uma faixa que gosto muito, do CD extra, do Praticamente, do Sam the Kid, que lhe é atribuído o remix. E perguntei-lhe sobre aquilo e ele disse: não, isso à capela foi uma música, uma bonus track do último CD de Cool Hypnoise. E eles reparam lá, o Sam e o Regula, e depois ele refez o instrumental, fez outro instrumental para aquela a capela. E como eu gostei muito da história, trouxe-vos aqui tudo. A começar com este Tudo a Nu, uma faixa do Cool Hypnoise, de quando? Ah, podia dizer-vos o ano, mas também queria saber. O último álbum dos Cool Hypnoise, Tudo a Nu. E depois há uma bonus track que recupera este instrumental e que serve de cama para o Regula e o Sam contarem uma história. E depois vamos à outra, que era aquela que eu conhecia.

0: tal esta maluqueira? É demais, não é? E então, o que é que se passou depois? Depois, ainda nesse álbum de Clip Noise, reutilizando o mesmo, vão ver que é este mesmo instrumental que estava aí, vem Gula e Sam.
1: Gula.
2: Sim, quem fala?
1: Daqui fala Zé Garcia, eu organizo festas. Uhum. Gostava que tu e o Sam daqui devessem dar um concerto aqui em Viseu, numa discoteca chamada Hype.
2: Sim.
1: Para quando? São 3 mil euros. É daqui a dois dias, meu. O único cena é
2: dois dias.
1: É um bocado em cima, mas curtia mesmo que vocês viessem fazer essa cena.
2: Uhum. Então e a deslocação e a alimentação?
1: Pá, está tudo pago, está tudo tratado, não há stress, meu. Vocês venham. Se cachês são 3 mil euros, se quiseres, eu faço já a transferência para a tua conta, meu.
2: Não é necessário, não é necessário. Podes dar quando a gente chegar aí. Quando, o check sound é a que horas?
1: O check sound é às 3 da tarde.
2: Às 3? Então a gente pode fazer contas no check sound.
1: Ok, mano,
2: tá bem?
1: Aí.
2: Tchau. Yeah.

0: telemóvel toca.
1: Tô? Tá bem, mas aí. Tiago, vou só ali à Ruth, já vem, tá?
0: Tô, Biri.
2: Tô, tão bom. Ué, a Ruth não tá aí.
0: É, pia, boy. A Tânia disse que aí fica Ruth, boy.
2: E a Ruth disse
0: elas não estão aí no teu quarto.
2: Não, boy.
0: O quê?
2: Estou a dizer, boy. Vou
0: mal,
2: gente.
0: Eu estou frio, mano. Vou mal também. Oh, também. Vem, anda aqui, ó, pai. Então, como é que é, boy?
2: Então.
0: Então, orientaste.

E esta era então a faixa bónus do último CD dos Clip Noise. E depois. Depois, isto é a faixa 3 do CD extra do Praticamente. Mas

Foi assim que o Gula e o Sam foram fodidos em Viseu. Pá. Ótimo storytelling. Não me lembro de outros 7 minutos tão cheios de informação para pintar um quadro. E a cena é, eu tinha que vos trazer isto da mesma forma que eu me lembrava. E portanto, eu tinha que trazer. Deixem-me só aqui procurar. A cena é, eu fui perguntar isso, né? Eu fui perguntar qual era a história da música, mas a verdade é que se eu estivesse atento e eu podia ter ouvido com atenção o tal CD extra todo, porque reparem lá.

0: racismo.
1: É isso, estava lá tudo, portanto não precisava de inventar, não é? E era só isto, queria trazer-vos exatamente da mesma maneira que eu descobri hoje à tarde, depois de fazer aquela pesquisa toda e de ouvir depois como o CD Extra do Praticamente está feito como um programa de rádio. Ocorreu-me, deixa cá ver se por acaso está anunciada com tudo, e estava. Era o que tinha para vocês. Seguimos com Jungle Heart.

Regresso aqui dos da Jacht von Terrenborgdik, os holandeses, aqui com Sterenstof, holandeses que já agora ficam com este triviazinho. Eu gosto muito desta bandinha maluca holandesa, mas uma das pessoas, o Bas Dost, não era Bas Dost, era o

de base Bron. Vocês poderão conhecer de outros nomes como Fátima Yamaha. Era este senhor. Também fazia nesta bandinha de Erich von Täherbörde. Engraçado. Seguimos com, pá, uma cena que, se alguém puder ajudar e dizer de onde é que eu conheço isto, de onde é que eu conheço isto, se é de um anúncio, se é uma cena assim, apareceu-me algures, posto pela Big Feed e não nos gostei, mas faz-me lembrar qualquer cena. É pausa, pausa, mas com W em vez de U, too cool to be careless.

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Não é? Mas esta tiriri é o quê? Não, não sei o que é my way, também é esta voz, pois é. Se alguém puder ajudar, se me estás a ouvir e se me puderes ajudar, ajuda.

Acham que caí nas malhas do Small Room House? Do house de arrecadação. Digo, está aqui qualquer coisa.

Seguimos sem medo. Irem easy. Incognito. Aqui num Tom Middleton remix. E eu já vos digo porque é que fui ao Tom Middleton remix. Mas é isso. Parte da pesquisa esta semana passou por ver aqui uns, checar uns Tom Middleton remixes. Estamos no primeiro. A quem só chegou agora, bem-vindos. Isto é a East Side Radio. Podem ver o menu em cima. Podem navegar na grelha de hoje em baixo. Já não é muito útil. Depois tem nesse menu, diz aí Schedule. Podem ver a grelha para a semana, não, para amanhã. A quem já conhece, digo a mesma coisa. E deixem-se ficar, estamos aí até às 10.

Então, eu disse-vos que vinha o Tom Middleton. Era Tom Middleton? Era. Porque, por alguma razão, foi por causa disto. Foi por causa deste Sunglasses at Night, mas neste caso o Blue Sunglasses, original do Tiga, não é? Hoje, esta manhã, estava aqui a tomar café aqui no café aqui em cima, não sei se conhecem, deviam conhecer. Amanhã não há. Quarta também não, quinta volta. Mas fui buscar isso porquê? Porque a seguir vem o original, deste Sunglasses at Night, portanto, atentem. Porque estava a ouvir aquilo e a pensar as diferenças, né? As diferenças dos remixes. Vocês assim, caralho, pensem que cada merda, claro que têm diferenças. Eu sei que têm diferenças, meu. Mas é interessante ver as diferenças de facto. Tipo, eu estava a pensar que, por exemplo, esta faixa, estava a ouvi-la toda e achei que tinha demasiada voz e pensei, deve haver um remix com menos voz. Aqui está ele.

E se por vezes isto vos parece pouco ensaiado porque eu fico surpreendido do lado de cá, é porque é mesmo isso que se passa. Estou a descobrir isto convosco. É mais uma daquelas coisas que não dá para fazer no como é que chama aquilo? Spotify. Várias versões, de vários tracks, não sei o quê. Pá, dá. Mas se puserem no random, não dá. E se carregarem só num play. E carregam só num play, imaginem o que é que às vezes vem.

vos pareceu, é isso mesmo. Agora já estamos no original, 12 inches. Tem mais voz, acho eu. Não tem Blue Monday. Tem uma batida mais interessante, acho.

E ainda bem que hoje a playlist do Duro de Matar me trouxe este Tiga e Sunglasses at Night, porque na verdade, a seguir o que tenho para vocês é, deixem-me só ver, é isso, também é, o que tenho a seguir é um remix de Tiga para Human League, Things That Dreams Are Made Of. Que vou passar aqui a... pode estar assim um bocadinho também, não é?

É isso, então, Things That Dreams Are Made Of, para os Human League, aqui no remix do Tiga, que é fortíssimo, porquê? Porque tem, como falámos há pouco, sintetizadores que parecem lasers mortíferos. Escandaloso.

aqui não é lasers, aqui é como se fosse tipo uma metralhadora, mas como se fosse tipo uma onda de impacto. Um Black & Decker.

acham que eu ia embora, então estava aqui a falar de versões, de remix e não sei o que, ia embora sem agora passar o original dub deste. Era só o que faltava. Para isso, mais valia irem para o Spotify.

Entretanto, depois desta sanduíche de Human League, mais para a frente, e até eu estou a ver ali 26 minutos, eu tenho aqui cerca de 29, portanto ainda vou aqui conseguir ganhar 3 minutinhos. Mas tenho aqui mais, é assim, são 5 tracks, mas na verdade são duas. Portanto, fiquem para ver, para ouvir. Entretanto, lá se foi a semana sem beber, claro, não é? Já.

Atenção, que isto aqui também, agora corrijam-me se estiver enganado, mas isto aqui também é Madonna. Não é? Não, mas é o quê? Não estou a dizer que é sample nada disso, é interpolation, como diz o nosso amigo Blake, o nosso amigo Luck, seria um grande abraço a ele. Já agora, se não souberem o que ouvir em termos de podcast de música, procurem o dele. One Song.

fortíssimo este Wish I Didn't Miss You da Angie Stone, que também faz parte aqui da playlist do Duro de Matar. E no outro dia estava aqui, eu ouvi, eu agora desta vez vou sem merdas, vou já dizer-vos a minha tese, depois vamos ver, vamos descobrir ao mesmo tempo. Estava aqui a ouvir e não estava a ouvir, não é? Estava a fazer outra coisa qualquer e estava a tocar isto e eu pensei, ah, já sei o que é que isto me faz lembrar. Então, a minha tese é, eu diria, é o baixo, é a batida, vem dos backstabbers dos DOJs, ok? Mas como eu, antes de irmos para lá, como encontrei aqui umas ligações curiosas, vamos primeiro aqui ao Wish I Didn't Miss You da Angie Stone, mas do Dr. Packer, o Dr. Empacotador, ganda nome, Dr. Empacotador. E depois vamos passar para o remix do Dr. Packer da Backstabbers, dos OJs. Mas depois a seguir ainda vamos, porque eu vi aqui que fui relembrado da existência de Backstabbers, mas a versão do Tom Moulton, portanto ainda vamos passar aí e depois acabamos com a original. E se passar para lá da hora, venham buscar-me, levem-me preso. Não, eu conheço a gerência e é na boa. Posso dizer assim, mas outra vez esta da Angie Stone, yeah. Só que esta é a versão do Doutor Empacotador. Mas como preciso de ganhar 3 minutinhos, aqui a seguir este verso eu já ponho aqui os backs.

como é que é? Estão comigo nesta cena? A cena da Angie Stone tem alguma coisa a ver com isto? Não? Vamos tirar a limpo ouvindo agora o original do The Backstabbers ou Jace. E dizem-me assim: mas desculpa, vamos ouvir três vezes, três versões da Backstabbers, incluindo duas versões da Wish I Didn't Miss You, que aparentemente parece que vamos. Vamos isso mesmo. Faltam 2 minutos ali no teleponto. E aqui eu tenho 3, portanto é assim, 1 minutinho, não há, não faz. Eu também comecei 1 minutinho depois, como sempre, não é? Portanto, é isto que hoje tenho para vocês. Tenho, não tive rubricas daquelas, tive música. Música e histórias de música. Backstabbers, OJs, está aqui o meu despertador. Backstabbers ou Jace, para fechar este serão de segunda. Fiquem ligados amanhã vale a pena ligar. Vejam a programação para esta semana e continuem a ligar-se todinhos.

É essa a grande contradição dos backstabbers. They stab you in the back, in the face, e não in the back, como estaríamos sempre à espera. E portanto, por isso é que eles são perigosos. Portanto, sempre antena no ar, sempre atentos a ver se há backstabbers à volta. Para quê? Para backstab primeiro. E em algum sítio em que se sintam inseguros, façam de malucos, não falha. Um grande abraço, o serão de segunda volta na segunda, enquanto não é serão de primeira. Bom, depois o meu sócio diz que está a gravar, a cortar os vídeos, e diz que está ali a cortar e que estou a falar à capela, é isso. Uma boa semana a todos, a moda à cabela. Até já.

a voz fabulosa de Tony Tornado, the greatest funky singer in Brazil, you know what I'm saying? Yeah. E a seguir, Tim Maia, Venha Dormir em Casa. Venha.

saia dessa fossa. A música do Master Cassiano. É a onda do Disco Sound. E antes, Claudio Zolli. Lembra, Prince? Não lembra?

Já a seguir vamos ouvir outra grande voz da soul music. Não é o tema mais célebre desta senhora, mas é um tema que vale a pena escutar. Lady Zoo. 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

som grandioso do Marcos Valle. Atenção, minha gente, aqui é a Groove. Dig it.

um músico incontornável da cena groove brasileira. Outro incontornável é o homem que eu vou passar já a seguir. Tem um nome parecido com o meu, mas em vez de Melody, chama-se D-Melo. Escuta só o beat, baby. Grande batida. Curte só, brother.

Pastoreada. Miss Paula Lema e Sandra de Sá. Olhos coloridos. E a seguir vamos ouvir mais uma grande, grande música, desta vez de Ed Mota. Um tema chamado Donde. E tem a colaboração do grande guitarrista soul jazz funk, David T. Walker. Se não conhecem, passam a conhecer. David T. Walker, um lendário guitarrista da soul music.

só na lua cheia eu lutava, yeah. Só na lua cheia, well, lua cheia, não. Miguel de Deus, outro essencial do funk soul brazilian. E claro, estamos a chegar à reta final. Podem bater palmas se quiserem, podem. Obrigado. Sim. Ainda não.

0: Minhoca, bem. Mais uma vez. E vamos fechando com
1: um mensageiro.
0: Mensageiros do funk.
1: Que viveu
0: os sete mandamentos do funk.
1: Há muito tempo atrás, no tempo de Abraão, antes de Cristo, proferiu palavras em uma tábua quando escreveu os mandamentos. Ele esqueceu de acrescentar aos pensamentos as outras leis de Deus. Ter mais amor no coração é não magoar o próximo, não. E do futuro ter mais visão. E o nome de Deus não vale em vão.

Funking for Jamaica, Tovatei ou Toatei, T-O-W-A-T-E-I. No início deste serão de segunda, aqui com TP deste lado, na Inside Radio, pois claro, havia de ser onde. Hoje com uma seleção feita toda ela, com recurso a uma cena muito interessante, uma cena da internet pós-Big Feed. Vocês acham que eu sou maluco, mas eu digo-vos que isto é diferente. Mais logo dou-vos detalhes sobre o assunto. Por agora, seguimos com o Lord Echo.

Deixem-me desde já relembrar o quão fraco é o Rekordbox enquanto pedaço de software. Muito fraco, continua fraco. A verdade é que eu não tenho feito updates, mas ninguém me vai convencer que aquilo que não se fez em 6.8.5 versões se fez na versão 6.8.6 ou 7.

Então, que tal vos corre a semana? Eu sei que ainda agora começou, mas elas seguem-se umas às outras, não é? Olhem, então, tenho andado com grande eficácia, com grande sucesso a serpentear-me, fugindo à Big Feed, fugindo ao... Olhem, AI Slop não tenho ouvido de certeza, sabem? Então, o que é que estamos a ouvir aqui? Estamos a ouvir aqui Sol a Rosa, estamos a ouvir aqui, vamos ouvir aqui um conjunto de coisas que não são o que parecem, ok? Sol a Rosa parece uma rosa que, como é agora, há bué de nomes de DJs, artistas, que é não sei o quê. É assim, na verdade, para dizer a verdade, aquela que eu conheço há mais tempo é Rita Só, que é só, né? Mas também há não sei quem apenas e há não sei quem só não sei quê, ou não sei quem com mais ninguém, não sei. Sol a Rosa. Sol a Rosa é um dude de Auckland, ok? Andrew Spragon. Algo assim. Também não vou esforçar-me assim por ir além para dizer esse nome, tá bom? Sol a Rosa, tá bom. E Sol a Rosa, pronto, é um álbum chamado Solarized, que é de tipo 2001, ou assim, uma cena. E o que é que eu estava para vos dizer? Estava para vos dizer que já a seguir, o que é que eu tenho aqui? Tenho aqui já Wobbles, Invaders of the Heart, que também não é aquilo que parece. É um baixista inglês. E aqui vamos ouvir duas do álbum The Usual Suspects. Eu já vos digo onde é que fui buscar isto tudo. Ah, já agora, este aqui também, isto é de 2017, ok?

Então, a malha chama-se Fodderstomp. E digam-me lá, onde é que ia buscar? Onde é que eu ia encontrar um baixista inglês que dá pelo nome de Ja Wobbles Invaders of the Heart? Claro que foi numa plataforma, aquilo, plataforma até tem, agora tem uma má conotação, não é? É uma má palavra. É uma cena na net, é um sítio que não é fácil chegar lá, não é? Porque é preciso alguém dizer. E tem convite. Que é como a internet toda vai passar a ser. A internet toda que interessa vai passar a ser toda atrás de porta com convite. Vai ser com acesso vetado e aceite de acordo com os membros, por parte dos membros. E este sítio é um sítio fantástico, por acaso já não tenho convites, devo dizer-vos, mas fiquem atentos em zigzag.fm, se não estou em erro, deixem-me confirmar aqui, é isso mesmo, zig e fanzag. Eu creio que sem convite dá para perceber o que é que aquilo é, mas pá, procurem, perguntem aos vossos amigos, mais queridos, se têm convite para o zig-zag, porque o que é aquilo? Aquilo permite-vos navegar a música que está no YouTube de uma forma ligeiramente diferente. A música está assim meio organizada por ilhas e nós podemos decidir se o nosso barquinho anda pouco ao fim de cada malha, se a próxima é uma relacionada, ou se o nosso barquinho dá a grande volta e vai do sei lá, do dub japonês para o death metal canadiano. Também deve haver, não? É isso. E então, por isso andei para ali a fazer uns nexts. Não, por acaso foi só deixar correr, aquilo funciona muito bem, esta maneira, sem pensar nisto. Aquilo é pouco random ou muito random, é apenas as opções que temos no final de cada faixa. Aliás, outra opção é continuar a ouvir desta release, que é uma coisa que dá muito jeito, não é? Porque estamos a ouvir uma cena que, ah, isto é interessante, deixa-me ouvir cá o álbum todo. E aquilo permite isso também. E porquê que isto é melhor do que recomendados do Spotify, porque, ou de outra coisa qualquer, Spotify hoje em dia já é tipo post-it, agora olha, deal with it, não queriam ser equiparados assim, agora Spotify quer dizer isso tudo, quer dizer toda, pá, meio toda a merda, net de merdas, apps de merda, recomendações de música de merda, é isso. E portanto, porquê que isto é melhor? Porque, como veem, dá-me coisas de 2017, 2013, 99, que o Spotify aquilo já não dá assim bem. E às vezes que dá, quer dizer, eu já não uso há algum tempo, mas uso outros e eu sei muito bem como é que funciona a Big Feed. E vocês podem dar conta que é Big Feed com alguns truques. Se disser For You, é Big Feed. Se disser Curated, é Big Feed. Se não for cronológico, é Big Feed. Porquê? Porque a Big Feed é a melhor maneira que a indústria tem de vos vender o que quer. Porque diz-vos assim, não, para que é que vais estar agora a ver cronológico? Não, eu vou-te dar tipo assim um bolo das melhores coisas que tu vais adorar. Mas quem é que sabe, não é? Quem é que sabe se é mesmo o que vocês vão adorar? Até porque às vezes não é... Às vezes não. Nunca é assim que crescemos também. Não é ouvir mais daquilo que já ouvimos. E portanto é esta aleatoriedade ali no meio. É interessante. É interessante termos um dial para escolher se mais aleatório ou menos aleatório. E com a certeza de que... Pá, e alguma descoberta... Ah, quando é muito aleatório, atenção, são faixas que foram jammed pela comunidade. Alguém achou que aquilo era uma jam e guardou. E, portanto, isso também é interessante, é mais interessante isso do que... Porque
Reparem, vocês quando eram mais miúdos, alguns de vocês ainda são muito, mas antes recebia recomendações dos amigos, não era? Ei, tens que ouvir este álbum, tens que ouvir isto, tens que ouvir aquilo, tens que ver esta série. Ou então ouviam tipo pessoas que, não é para estar aqui a puxar a brasa à minha sardinha, mas ou então ouviam, até porque nem é propriamente aqui neste programa, mas os programas que são feitos por pessoas que fazem programa semanalmente ou regularmente, diariamente então, quer dizer que eles têm que escolher música para vocês todos os dias. Mas todas essas recomendações são bem melhores do que recomendações da feed, porque acham mesmo que aquela faixa vos apareceu a seguir porque o Spotify achou que vocês iam. Não, quer dizer, não foi porque achou que vocês iam gostar, é porque teve a certeza que vocês iam gostar. E essa escolha feita baseada em ter a certeza que vocês vão gostar é muito menos interessante do que uma escolha feita baseada em será que vocês vão gostar? Por exemplo, será que vão gostar desta Java, o mesmo dude inglês que é baixista e que tem uma banda chamada Jawbones Invaders of the Heart? Essa foi a questão que eu me fiz. Será que eles vão gostar? Vamos descobrir.

Portanto, convido-vos a ir ler e descobrir sobre essa internet invite only, sobre essa internet do zig-zag. E eu já vos falo mais sobre a internet com convite e sobre essas coisas. Isto é também parte daquela da teoria da Dark Forest Internet, em que, a verdade é que, como a Big Feed não dá, porque na Big Feed, já perceberam, não é? Vocês vão ao Instagram para ver os amigos, pá, só que depois vocês levam apenas com anúncios e com anúncios que são mesmo anúncios, não é? Posts que parecem anúncios e anúncios que parecem posts e pouco mais. Portanto, é só que vocês ainda não pararam para pensar que afinal não estão ali a obter nada do que querem. Eu, está-se bem, por acaso não me queixo muito, porque é assim, dá-me, aquilo agora tem-me dado feed, tem-me dado memes anticapitalistas quando passo por lá, e também essa parte é de louvar. Mas a verdade é que o vosso tempo vai ter que ser gasto em nestas coisas que são mais comunitárias, sabem? Porque faz sentido que estas ilhas existam, ok? Faz sentido que vocês vão a um sítio, a um site, um dia, à procura de música, e vão a outro sítio diferente, outro dia, à procura de notícias. Não faz sentido nenhum ser tudo na mesma app. Aquela coisa que vocês dizem de eis, mais uma app. Sim, mais uma app. O vosso problema foi quando começaram a juntar tudo na mesma app, sabem? O vosso problema, o nosso todo, o nosso problema, como o meme do Bugs Bunny. Não faz sentido nenhum. Não é suposto. Os grupos onde vocês falam com o grupo onde vocês falam com os vizinhos do bairro ser na mesma app onde vão ver as fotos dos vossos sobrinhos. Não faz sentido. Vocês é que acham que mais uma app é uma chatice. Mais uma app, mais uma cena para ir ver. Não. Porque depois, quando vão lá, vocês decidiram naquela sexta-feira que iam ao fórum dos metaleiros do Barreiro. Naquele dia queriam ouvir metal. Aquele dia não vos apetecia ver tutoriais para pôr um rolo de uma máquina fotográfica, não é? E esse foi o grande engano, esse foi o grande engodo em que essa Big Feed que não serve a ninguém a não ser o grande capital, essa que é essa. Esse foi o grande engodo que foi usado para nos enganar. Portanto, temos que largar isso tudo, está bem? Para começar, um sítio que não é com convite é o fórum da East Side Radio. Considerem-se uns sortudos, porque o link ainda não está no website, mas está aberto. Podem registar-se, forum.esr.li, e podem registar-se, podem... Olhem, eu pus lá a programação aqui de maio do Duro de Matar. Tenho lá show notes do último programa e sou capaz de pôr show notes deste programa também. E acham que faz sentido ir à mesma app e, quando estão à procura de uma receita, apanharem com uma cena de um show de um episódio da Side Radio? Não faz sentido nenhum. Vocês é que acham que uma feed só, uma coisa, é bom, não é? E mais, quando vos dizem for you, já sabem que, se disseram lá for you, estão a ser comidos.

E é isso, este Disco Days de In Evidence, numa coletânea chamada My Left Pussyfoot. E devo dizer-vos que esta foi a primeira faixa que eu jamei lá no Zig Zag. E também não é bem o que parece, porque isto são dois dudes de Dublin. Também fazem música como Future Bones, ou fizeram, e fizeram também como In Evidence. E eu acho que é capaz de ter sido esta faixa mesmo, mas tenho outra, claro que tenho outra.

Isto foi o que o meu barquinho andou a fazer lá no zigue-zague de um lado para o outro. Descobri assim umas malhas e, portanto, olha, digo-vos, muito mais divertido do que ouvir recomendações. Ou seja, o meu ponto todo aqui é preciso exercitar esse músculo de descoberta, não é? De montar em cima do barquinho e ir à procura. E isto era uma coisa que eu fazia no YouTube, mas é muito mais difícil. Às vezes eu abria uma faixa no YouTube e depois ia ao lado, scrollava, ia ver o que é que aparecia lá que eu não conhecia. Ali ajuda, é mais fácil. E portanto, importante a reter aqui, digam não à Big Feed. Big Feed é tudo aquilo que diz que é curated for you, recommendations e etc. É tudo engodo da indústria. Procurem internet com convite. Eu agora na segunda hora já vos falo de outra cena de internet. Internet do futuro. Internet do futuro. A internet do futuro vai ser. Fazer uso da natureza aberta e open source do aberta, não só no acesso, mas também na fonte, que sempre esteve lá. E é isso, vai ser mais pequenos grupos, um grupo aqui, um grupo ali, um grupo ali. Mais do que. Esqueçam isso de uma app para tudo. Até porque quem está familiarizado com as motivações do Elon Musk sabe que é o objetivo dele desde há muito tempo é ter a app que faz tudo, o X, fazer tudo. Até agora faz muito pouco, mas supostamente ele diz que quer fazer tudo. Portanto, não caiam nesse engodo também.

Agora, já de fundo, como dizem, 400 Blows com Conscience. Tanto quanto me é dado a entender aqui, algo que saiu em cassete pela primeira vez, em 85. Acham que a Big Feed quer que vocês ouçam isto?

foi Blazing Face de Jeff Dredd, e até acabei de tomar nota aqui para ir buscar, ir procurar o resto do álbum. O álbum chama-se The Merchant of Dub e cheguei lá mais uma vez com o meu barquinho a andar de um lado para o outro. Portanto é isso, escolham os ventos que movem o vosso barco. Aqui agora vamos ouvir aqui duas ou três de Masters Network, os mestres realmente, que o meu barquinho também me levou lá. Isto é também para vos dizer que não só no barquinho, não passamos só nas profundezas do YouTube. Também passamos às vezes em algumas faixas. Ah, aquilo diz lá quantos plays é que tem. Não diz mesmo quantos, mas diz mais, diz que é abaixo de X. De X. E portanto aqui, donde lo conseguiste. E

donde logo conseguiste Master Network, Little Louis Vega, Kenny Dope, aqui com featuring gringo, pelo menos é o que diz aqui. Uma entrada atabalhoada, mas a culpa é minha. Give It To Me, aqui featuring Screechy

Nota-se muito que eu deixei o meu barquinho navegar lá nas ilhotas do Dub, porque é a verdade, é apenas a verdade, o que é que vou dizer? Para trás fica The Buddha's Chant, ainda para os Masters at Work. E agora, Bated Breath, de Living Light, que eu fui aqui ver o que era, e é, diz assim: Multidimensional Sandcastles makes a return to Living Light Dub Roots. Portanto, vamos voltar às Dub Roots do Living Light.

15 minutos depois das 9, né? Assim que se diz. 45 minutos para ouvirmos música. Depois já vou-vos falar do Dark Forest Internet, está bem?

Estamos aí a chegar à... já à última meia hora do programa. Não há outra forma de o dizer. E chegamos com Martin Circus. Para trás ficou JVLS com Flu. E já vos venho falar da Dark Forest. Fiquem por aí até às 10 de... E se querem ouvir sobre a Dark Forest. Senão depois têm que ir ao fórum, se calhar depois no fórum, quando forem ver no fórum, se calhar o fórum já é por convite, por isso vejam lá.

Então, o que é que eu tenho para vos dizer sobre Dark Forest Internet? Poderei já vos ter cruzado com uma cena chamada Metal Label. Metal Label, tem que ver isso, vocês não cruzaram. Eles estão a pensar em Artist Corporations, empresas mais afinadas do ponto de vista formal ou de estrutura estrutural para artistas, e também tem a ver com direitos e tudo mais. E se não estou em erro, isto foi começado por um dissidente do Kickstarter, que certamente conhecereis, e o Dark Forest Operating System é uma cena deles. Procuram isso, vocês procuram Dark Forest OS no Google ou no vosso motor de busca de eleição e vão encontrar uma cena que é dfos.com, e isto explica bem aquelas coisas todas que vos sou a maluquice, porque eu digo que é com invites e não sei o quê, mas eles aqui explicam como deve ser. Explicam, parece meio tipo uma... mas não explicam, não é tipo um tutorial, ok? É meio um poema, acho que é um poema meio pós-apocalíptico, portanto pós-feed, pós-big-feed. Vão aí, se estiverem a ouvir, vão aí, dfos.com, e vão ver a Dark Forest, e devo desde já dizer-vos para guardarem na vossa agenda o dia 28 de junho, fazer aqui uma cena no Duro de Matar, portanto aqui no mesmo sítio onde é a rádio, que vai versar sobre estes assuntos, está bom? Portanto, 28 de junho, guardem na agenda. E entretanto vão a DFOS, porque eles explicam melhor que eu, e acho que o site peça para essa cena do 28 de junho vai acontecer aí, está bem? Vai acontecer nesse, eu depois digo-vos onde. Eu acho que já tenho aqui um link até meio para testar, deixa eu ver, eu acho que já tenho aqui, mas eu depois com mais tempo também, ainda estou aqui, é isso, temos aqui, Build Your Own Internet, tenho aqui, isto é fortíssimo, pá, porque é aquela cena de, que eu estava a dizer há pouco, não faz sentido uma app a tudo, da mesma maneira que não faz sentido uma app onde chegas e tens acesso a tudo. Pá, vocês que já não têm acesso, não têm convite para o Zig Zag, mas vão ter, ou não vão ter, mas vão ter para o outro, que eu não tenho. A economia dos invites, convites de aplicação web, eu acho que ainda é muito válida, e vai voltar, porque temos que fazer intranets que não, eu já vos disse aqui, onde não entra pansudo da Paramount, nem pansudo do Disney Plus, nem o HBO, nem o Hulu, nem o... e não entra, acima de tudo, não entra quem não tem que entrar, não é? Pode não entrar governo, bófia, governo dos governos, americanos, zionistas, Epstein Elite, isso tudo, não entra. Para que eles têm que ter acesso? Não têm que ter acesso. Se as majors nunca tivessem sabido da internet, onde nós partilhamos cenas e ouvimos música e assim... Não tinha havido Content ID no YouTube, não tinha havido as majors a tomarem conta do SoundCloud e do Spotify e tudo mais. Portanto, temos que ter uma internet só para nós. Uma internet que partilhamos com os amigos, com as pessoas chegadas, mas mais que isso. Temos depois outra internet que é um bocadinho mais aberta, que é para um círculo um bocadinho mais aberto. Mas não mais que isso, está bom? É isto, portanto, Dark Forest OS, tem que checar, mas eu prometi-vos que eu ia vos dizer o que é, não é? Então, pá, é isto, é ilhotas, é ilhas de internet, é também
me interessa mais próximo entre as pessoas, não é? E é isso, este conglomerado capitalista convenceu-nos que era bom ter tudo num site apenas, ou em 4 ou 5, mas não é. E acontece que eu acho que dá para lhes ganhar no próprio jogo. Eu acho que dá para dar a volta ao... Ui, espera aí que eu tenho que pôr esta track aqui também nesta playlist. Que eu, esta foi posta aqui mais assim já. Oi. E agora, exato. E agora vamos aqui, exatamente. Vamos aqui aos Purple Boys. Vamos aos Purple Boys de aqui. Smart Talek e Clever Cogs. Interessante, porque é um Clever e um Smart. Não é? Espertinhos, são espertinhos. Portanto é isso, Dark Forest Internet, temos que fazer isso. Dark Forest OS é um bom exemplo, o Fediverse também, o Federated Universe, também podem pesquisar sobre isso se quiserem mais, TPC, Fediverse, que é isso, é pequenos twitterzinhos, porque na verdade para que é que os interessam twitterzão, não é? Estive a pensar nisto este fim de semana todo. Para que é que interessa um Twitterzão?

Claro, como sempre, vou aproveitar estes momentos. O meu sócio está sempre a dizer que quando corta os programas eu estou sempre a falar nos últimos minutos, às vezes à capela, vocês sabem que é verdade, mas é isto, o tempo urge e não há tempo a perder. Portanto, quero desde já agradecer a vossa preferência, já vos disse, estão aqui neste website a ver este programa a contragosto. Tendes bom remédio, forum.esr.li, escrevei lá assim na parte do Gear and Music assim: malta, estou stuck nesta merda deste website, quero ver outra internet, quero ver mais mundo. Alguém vos vai dar mais mundo. Mas também vos digo, hoje em dia estar stuck num sítio na internet, ou em 3 ou 4, não é mal de todo, tá bom? Não é mal de todo. Portanto, vamos até ao fim da hora com estes Smart and Clever, com esta Purple Boys. Just another tin in the bar. Não, depois ainda tenho mais uma. Vamos fechar como abrimos. Fechar como começámos ou acabar como abrimos, tá bom?

Foi o Serão de Segunda aqui com TP na Eastside Radio. Volto todas as semanas das 8 às 10. Hoje com uma seleção descoberta com recurso à nova.

A T-E-I. Um produtor japonês.

calma que isto muda tudo. Calma que isto muda tudo. Vou ter que... Não. Mas muda, muda, muda. Muda porque este dude, Tobatei, era membro dos Delight, aquela banda famosa pelo Groove is in the Heart. Yeah. Groove is in the

portanto, é isto que o Tova até andava, a fazer em 99. Este é o álbum Last Century Modern. Eu sou capaz de ir checar mais. Como sempre, voltem na próxima semana para fazer isto mais uma vez. Descobrir ao mesmo tempo que eu o que é que estamos a ouvir. O que é que acham? Não é nada mal. Eu já vos disse que é assim, para trazer preparado, não trago. Sou para trazer preparado, não faço.

Abrimos assim. Boa noite, boa noite. Abrimos assim. Serão de segunda com TP deste lado na East Side Radio, até às 10. Abrimos com Petros Castros, do álbum Mestre. Passa Garda, saudades do Rio Antigo e sem delongas, avançamos já para o álbum Ascensão e Queda, que foi, na verdade, esse que me foi trazido pelo barquinho, o barquinho do Zig Zag, zig-zag.fm. Foi ele que me trouxe, que me levou até ao Petros Castros, que de facto já tinha ouvido falar, mas acho que ainda não, nunca tinha passado os ouvidos por isto. E portanto agora vamos passar todos juntos, está bom? Esta aqui, Indecisão e Demência, e depois logo a seguir aquele, as duas tracks que me apareceram lá no barquinho, A Bananeira e 6:30 da tarde. Onde é que já lá vão? Onde é que já vão?

Curti esta, devo confessar. Petros Castros, aqui na abertura deste Serão de Segunda, deste 22 de junho. Já agora um grande beijinho para a senhora minha mãe, a tia Belita, que faz anos hoje, também faz anos hoje o meu sobrinho mais velho e também faz anos hoje um companheiro, amigo serralheiro. E portanto, grandes parabéns para toda essa gente. Não sei o que é que querem dizer ao nível de signos, mas conto com a vossa colaboração nesse sentido. Podem ir a forum.esr.li, registram uma conta, não dói nada, e a partir daí está fixe, é a vossa continha, e dizem lá o que é quer dizer ao nível dos signos, está bom? Vamos continuar com o Petros Castros, vamos ouvir aqui a Bananeira, e a seguir 6:30 da tarde, que, se bem me lembro, foi a minha favorita, deixei para o fim. Até já.

É verdade, é verdade. Vamos voltar com Pirata News, vamos ter aí notícias e Side Radio, vamos também ter Vibe Check do bairro. Tudo isso mais logo. Por agora, notícias e Side Radio, vou despachar já isso. Então, yeah, fixe. Então, o que é que temos aqui? Temos o computador aqui a correr mais fresquinho que nunca. Foi preciso trocar ali o cooler para ainda mais cool. E aquela questão da massa térmica e não sei o quê. E também, na verdade, havia ali uma setting qualquer que estava a dizer ao computador: amigo, vai fundo. Mas não era para ir fundo. E então agora está tudo certo. Estamos ali já a converter vídeos antigos e a consolidar backups de footage nossa. Nossa não, de nós todos, não é? Como o meme do Bugs Bunny. Nossa, footage. Vossa, na verdade. E anos. Portanto, estamos agora em 2025, não é? Não, nós estamos em 20, mas ali estou agora a começar a 25. Vamos converter isso tudo, ser donos desses arquivos todos, pelo menos ter isso tudo organizado. Portanto, é uma das novidades que epá, achei que vocês iam estar interessados. Entretanto, não uma cena absolutamente 100% Eastside Radio, mas também com a conivência desta estação, acontece domingo, né? Já vos disse, fui dizendo, acontece domingo aquele evento Why the Hype, sobre soberania e independência digital, sobre a internet weird e mais vasta do que as 3 ou 4 aplicações que é hoje em dia. Fight for your right to repair your own shit. Vamos estar aí a reparar umas cenas. Estes fones estão aqui da rádio, estão estragados e vão deixar de estar estragados. Isto é porque também é um ato de resistência, porque sabem que as coisas já são feitas para durar, não é bem anos, mas ali um certo número de puxões e tal, pá, e se for preciso pôr ali um nó no cabo para aquilo não acontecer, ou soldar aquilo com mais solda, não vamos fazer, não é? Porque eles estão a fazer, não é para eles, é para vocês. Então nós temos que nos munir destas, não só das skills e dos crafts destas habilidades, temos que nos munir também de, enquanto comunidade, espaços e locais onde trocamos estes conhecimentos e estas habilidades também. Portanto, no domingo vou estar aí a soldar esses headphones, outros também de um par de headphones apenas com um a funcionar, vamos passar para dois pares de headphones com todos a funcionar, sem ir... se tiverem, por exemplo, um carregador da Apple que faz mau contacto, cuidado que isso, se deixarem ligado, é perigoso, pode dar incêndio. E tragam, porque se for MagSafe 1, eu tenho os cabinhos. Se não, podem ir à Mouser, podem ver se há o cabo, pesquisem MagSafe 2 ou MagSafe 3 na Mouser, mauser.pt. Na Mouser podem ver se está lá o cabinho. Se tiver o cabinho, vamos pôr isso a funcionar sem estar intermitente. Por exemplo, estes CDJs agora não estão a precisar, mas se precisassem de botões também levavam. Se por acaso tiverem um CDJ que precise de botão de cue ou botão de play pause, escrevam-me primeiro, está bem? E perguntem: posso levar um CDJ e tal, que é para eu ver qual é que é o modelo e ver se tenho botões desses, tá bom? Portanto,
ao nível de notícias e side radio, isto também é um pouco pirata news. Também é um pouco pirata news. Mas é assim que ficamos. Ali o computador está mais fresquinho que nunca e é importante, ainda por cima agora nesta heat wave. E também domingo, é isso. Domingo ponham na agenda. Não sei se vocês põem na agenda ou se metem na agenda ou se colocam na agenda, mas passem isso para a vossa agenda. E domingo passem à tarde aqui no Duro de Matar. Vamos estar aí também a resgatar as vossas libraries, as vossas playlists. Ai, as minhas playlists são Spotify, são todas iguais, já vos disse, mas se vocês quiserem, vamos estar a fazer, a exportar essas playlists. Vamos fazer 30 por uma linha. Vocês já alguma vez fizeram 30 por uma linha? Vamos estar a fazer 30 por uma linha ao nível da exportação. As playlists são vossas e a música é do mundo, portanto, e atenção, que vocês já pagaram muito dinheiro para pançudos das subscrições. Os pançudos das subscrições já chega, esses pançudos já chega de para subscrições. Portanto, vamos descobrir também como fugir das subscrições e da Big Feed. Vamos fugir da Big Feed, vamos perceber onde é que está a Big Feed, como descobrir, aqui está a Big Feed, filhas da puta, estava aqui escondido. E vamos descobrir como, depender menos da Big Feed, porque a maneira sempre de lhes ganhar é depender menos de... E vamos ver essas alternativas à Big Feed, à Big Tech também. Desses pançudos da Big Tech e os pançudos da Paramount e não sei o que, eu não quero ver ninguém a pagar um euro, porque eles transformam em dólar, não sei se vocês sabem. Esse pessoal da Paramount, isso é Paramount Mafia, tudo que é HBO, é Disney, é não sei o que, é tudo Paramount Mafia. E é tudo, é piscina Elite, claro. E não, portanto, nem mais, eu não quero ver mais um euro ir para esses pançudos da piscina Elite, tá bom? Até lá, vamos ficar aqui com uma Purple Music, só vocês sabem, claro, de quem. Eu tirei-lhe aqui um pouco de tempo. Vamos ver como é que se aguenta. Se for preciso, eu depois subo assim um bocadinho. Mas por agora vamos ficar assim, tá? Até já.

Eastside Radio, serão segunda deste lado com TP, ainda com os fones numa situação que ainda por cima eu já tenho aqui o cabo, mas que não tenho ainda, não o troquei porque sou burro. Portanto, a mim parece-me que o som está pior do que na verdade está para vocês, sabem? Isto está muito mal. Vou ter que trocar. Mas a verdade é que eu tinha aqui as chaves de fendas que eu precisava, estavam alguns aqui neste estúdio, ainda tenho que as procurar. Karen Young, D-Tour, também foi um D-Tour do lado do barquinho, do Zig Zag. By the way, há pouco quando vos falei do Zig Zag, faltou dizer-vos que... Será que... Não, vocês estão a ouvir bem, né? Não sei. Por favor, digam-me. O D-Tour Zig Zag, aquilo pede um códigozinho à entrada. Se quiserem dizer que vão daqui, escrevam Pirate, P-I-R-A-T-E, pirata em inglês, e podem entrar, tá bom? Mas é fixe aquilo, experimentem.

Há bocado eu dizia-vos que aquela cena do Why the Hype, este domingo aqui no Duro de Matar, era meio pirata news. Não, não é meio pirata news, aquilo é 100% pirata news, e é o headline maior das pirata news de hoje. Tudo o resto, o que é que eu vos posso dizer? Olha, a Anthropic diz que tem um modelo melhor que o anterior, que ainda está bloqueado. Houve músicos, bué da músicos, descobriram que houve malhas deles que foram usadas para treinar AIs e ninguém lhes perguntou nada. Já viram? Que mais? O que é que eu me posso lembrar assim de repente? Pá, é muito Why the Hype domingo, está bem? Domingo 28. Aqui no Duro de Matar, durante a tarde, tá bom? E vão abrindo o olho, ainda na Big Feed, mas queriam o quê? Claro que não só vamos usar a Big Feed para sair dela e para espalhar a palavra e criar tropinhas, como depois de sairmos, não vão agora deixar. Não vão deixar de ouvir. Até acabar a Big Feed, vão continuar a ouvir de nós, mas até ao ponto da exaustão. Tá bom? Big Feed, it's a goner.

estava-me a lembrar. Eu dou-vos um exemplo melhor. Eu, a semana passada, assim, lembrei-me que... Não, fartei desta cena. Twitter. Ando a descobrir o mundo do Mastodon, do Fediverse, tudo isso. Já vos disse aqui há umas semanas que um dia destes a Inside Radio também vai correr toda no Fediverse. Tudo. Nesta internet alternativa, estão a ver? Internet onde... Não há pão para pançudos da Big Tech e broligarques. Mas acham que vou sair e depois vão deixar de... Não. Depois, agora, quando até me apetecer dizer mais coisas lá no Fediverse, vai tudo direitinho também para o Twitter. Ah, pois, vão ouvir, sim, vai ter sempre um link no final a dizer, isto é só uma cópia barata, com vista à disseminação da palavra e à criação de tropinhas, pois estamos em jihad contra a Big Feed. Está aqui o link a sério, porque o link a sério está na indie web, está na web alternativa, na internet que não é controlada. Já perceberam que... Se mostrarem o vosso portfólio no Instagram, aparece ao lado de um anúncio. Anúncio e depois aparece a vossa cena. Foleiro, não é? No vosso site não aparecem anúncios. Porquê? Porque é a vossa cena. Mas vamos ter também ferramentas para essa transição, está bem? Vocês só precisam estar aqui ligadaços até primeiro até às 10 e depois todos os dias das 8 às 10. Todas as segundas, das 8 às 10, aqui na Eastside Radio, serão de segunda. E claro, também às outras horas todas também é ótimo, tá bom?

Entretanto, eu já encontrei as chaves que eu precisava para trocar aqui os cabinhos aqui dos meus fones. Então, que para a semana também vem a soar bem. Além de estar aqui os outros dois pares. Bom, esta fritaria é Serial Lab Electro. He held the world in his iron grip. Não sei, deve ser um EP, uma cena maluca, não sei, eu acho que vi duas versões disto. Curti esta. Na verdade acho que a outra era só mais, menos loud. Esta é bastante loud. Mas nós somos do loud aqui. Eu tinha posto aqui uma cena de avisar, mas não era necessário. Sound Mirrors, Cold Cut e depois logo a seguir Mr. Nichols também. Voltamos, estamos aí até às 10. Até às 10 estamos segunda com TP na Eastside Radio.

Atenção já agora uma coisa para quem também tem este problema com estes headphones, os Sennheiser HD25. Atenção que ao ligar eles têm um sentido e portanto é bom ficar o L e o R virados para fora da cabeça, que é para vocês verem qual é que é o left e o right, ok? Estamos aqui na última meia horinha e queria dar aqui uma vibe check do bairro, mas a vibe check do bairro é um call para todos os bairros, cada um tem o seu bairro, não é? E então eu no outro dia estava ali, passei ali num daqueles sítios onde tem os editais e não sei o quê, e tem lá a recolha de equipamentos elétricos e eletrónicos, puseram entre parênteses REEE, desnecessário. Junto da freguesia dispõe de dois locais para deposição de pequenos eletrodomésticos, lâmpadas e pilhas. E neste caso era a Penha de França, portanto, é bom saber que uma delas é a piscina da Penha de França. E a outra é um posto de limpeza ali junto à PSP, na Coronel Eduardo Galhardo. Mas, portanto, fica aqui a dica, que é, descubram também na vossa freguesia, no vosso bairro, onde é que podem ver-se livre de lixo eletrónico, porque esse lixo polui muito, sabem? Não é. E então vamos começar a despoluir. Se tiverem na dúvida se aquilo dá para alguma cena, perguntem aos vossos amigos. Computadores antigos que não dão com o sistema operativo que eles tinham, se calhar dá para fazer uma cena. Dá para sair daquela subscription hell e dá para hostar as nossas cenas, ter o nosso sitezinho e tal, uma cena. E portanto, mas a deposição dos materiais dos aparelhos deve ser responsável. Portanto, descubram onde é que a vossa freguesia o faz, onde é que aceitam esses aparelhos e não os descartem assim, ao Deus dará, ok?

Mas vocês não dão bem a ver o cooler que está ali no processador do computador da Eastside Radio agora, meu Deus. Se eu soubi qualquer coisa é porque alguém lá fora faz anos, um grande parabéns, portanto parabéns também no dia da minha mãe, do meu sobrinho, do nosso amigão serralheiro, de alguém aqui fora, muita gente mais certamente, um grande abraço de parabéns para todos eles. Parabéns também para quem faz amanhã, fez ontem. Mas não estão bem a perceber o cooler que está ali naquele processador.

quiserem saber Track IDs, já sabem, vão ao fórum East Side Radio, forum.esr.li. Ainda não está linkado em lado nenhum, considerem-se convidados em primeira mão. forum.esr.li. E se estiverem interessados, perguntem-me lá. Perguntem-me o Track ID que quiserem lá. E eu vou tentar encontrar aqui.

Entretanto, deixai-me também agradecer a toda a gente que fez rádio connosco hoje e que há de fazer durante o resto desta semana. Ui, uma semana em cheio. Amanhã aqui um chá de bregas que eu acredito que esteja marcado em falso. O nosso Diogo Botelho ainda impossibilitado de fazer este programa, acredito eu. Eu creio que sim. É um bug, estamos perante um bug, amigos. O programa está pausado, mas pausado está sempre. Mas bom, Blackground à 1 da tarde com Melody, logo a seguir La Planète Sauvage. Depois às 4 um guest mix de Marie Mon Amour, depois Por um Fio com outra Folha às 17 e às 19 a Hora do Cão com Miguel Torga. Ainda um boa noite, Up for Grabs para quem quiser apanhar, amigos. Depois na quarta, na quinta e na sexta, programação da Eastside Radio Sec também com muita coisa, é uma questão de verem nos sites, como diria o antigo ministro, não era Ribeiro, era outra coisa, das obras públicas de Macau. Vejam nos sites, está tudo nos sites.

Também um bom regresso a casa a toda a gente que se deslocou hoje, que fechou hoje o capítulo do Waking Life, não é? Lá no, à volta do lago no Crato. Um bom regresso à realidade. Por aqui acho que estamos na autobahn. Acho que estamos na autobahn dos Flintstones, mas estamos na autobahn.

Olhem, aproveito esta paisagem para ir despedindo e agradecer a vossa preferência desse lado. Já sabeis, se não é da vossa preferência e estáis neste website muito bem, sem saber muito bem como, sem querer, a contragosto, tendes bom remédio, forum.sr.li, e lá, escrevei e tal, assim, ei, eu quero outra rádio, já não posso mais ouvir esta cena, aquele gajo das segundas-feiras é por demais, não aguento mais, por favor arranjem-me outra rádio online, eu só conheço esta, mas eu não aguento mais esta, alguém vos vai arranjar outra, tá bom? Está lá bem, está lá uma thread também de Best DJ Sets Dump, ótima. Tem lá um setzinho que eu pus, mais nada, mas é a vossa oportunidade para serem os segundos a pôr um setzinho também a seguir, está bem? Se não, eu aqui hoje, amanhã, eu vou e ponho o outro set e é o primeiro e é o segundo, é tudo meu. E depois venho com merdas, ah, não sei o quê, fora, pá, pois é para verem também. Outra coisa que o Barquinho trouxe foi este Lil Ugly Mane. Eu achei alguma piada, mas eu não sei nada sobre este dude.

Olha aí, acabei de mandar duas tracks para a Plain Lost, porque decidi que afinal íamos ouvir um bocadinho mais de Lil Ugly Mane no tempo que nos resta.

Portanto, é isso. Ficamos com o Lil Ugly Mane até ao final do programa. Mas ainda há tempo para mais duas.

É isso mesmo, estamos perante a derradeira. Terminamos ainda com Lil Ugly Mane. Eu vou checar ainda mais. Eu não sei se estou meio interessado na parte do rap, mas estou interessado nesta produção. Aqui com Long Range. Tirou o microfone a cair. Um dia vamos ter aqui um botão que é assim. E aquilo gravou 30 segundos para depois... Agora vocês chamam mandar para as redes e prom e não sei o quê. Depois, no futuro, vamos chamar rebelião. Vamos chamar conspurcar as redes com tudo e mais alguma coisa. Já está aí, mas vocês não deram conta.

É isso mesmo, considerem que as despedidas ficam feitas. É isso mesmo, está feito. São 10 da noite, obrigado pela companhia, pela preferência e essas cenas. Se há, vou voltar a trazer um Lil Ugly Mane. Este people, deste trap todo, tem muitos L's para a minha dicção. Tá? Muito obrigado, até já. Próxima segunda-feira, 8, 10, aqui estamos. Até já.

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Olá, boa tarde. Sejam bem-vindos a mais uma edição do Psicosférico. Espero que tenham tido um ótimo fim de semana. Eu sou o Paixão. Não sei a que episódio é que vamos, mas acho que mais de 20 e tal. Começamos aqui outra vez então com o vinil do Waking Life, com uma track do Drew McDowell. E vou então depois ver para onde é que vai a viagem, vou improvisar tudo. Mas, como sempre, não vou falar durante o programa. Se tiverem alguma curiosidade em saber qual é que é uma música que eu passei, ou seja o que for, estão à vontade para me contactar no Instagram, e eu estou aí para responder. Aproveito também para dizer que a próxima edição do Another Place, o evento que organizo, vai acontecer no dia 27 de junho. Adiante já aqui alguns nomes: Cuba 97, Back to Back Nova Retra, Ella Pavel, Osmin Back to Back Eu e Dr. Brute do Barreiro a apresentar um live set especial. Vai ser um evento especial no Desterro, com background da situação que a Palestina está atualmente a viver. Portanto, vai ser um fundraiser para a causa. E vai ter donativo livre à porta. Amanhã, em princípio, anunciamos o cartaz. Espero que desfrutem do programa e tenham uma boa tarde. Até já.

queria só agradecer ao Alberto dos GAM por me ter mostrado este disco bem esquisitoide. O disco é de Tulips e chama-se Matas Flores e Algo Mais.

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Sejam muito bem-vindos a mais um House Cleaning, episódio 44, com todas as novidades fresquíssimas da House Music e não só, para ouvirem e descobrirem enquanto deixam as vossas casas num brinco. Começámos a faxina de hoje com Modern Jazz and Snack. Faz parte do novo EP Distort the Color, do produtor de Vancouver Pacific Coliseum, a.k.a. Teen Days. Depois, Song of the Ocean, o tema que dá nome ao novo EP de Takuya Matsumoto. Seguimos com Aquarius, a lenda viva Jeff Mills, no novo EP Whatever the Case. Há muitas e fresquíssimas novidades para descobrir durante a próxima hora. Tem mais um House Cleaning diretamente do Beato para o Mundo.

nova sequência neste House Cleaning 44. Começamos com a produtora sueca Bella Bo, Alex. É um dos temas do novo EP Shakedown. Depois, Paris, Got Me Feeling. É o tema que dá nome ao novo EP do produtor britânico, cabecilha da Soundman Chronicles.

segundo, a cantora do Asalé, do novo álbum Of Earth and Wires. Este é o single Keep Away, conta com a produção e a participação especial de Bon Iver.

oitava sequência nesta faxina número 44. Desta vez começámos com a dupla GOM, o novo EP Lean Cuisine e o tema When I Feel It. Depois a remistura de Retro Migration para After Four, o novo single de Monoculture. E já em fundo o britânico Jago, SPF 50, muito importante. É um dos temas do novo EP Nozu.

reta final de mais uma faxina. Mais uma divisão passada a pente fino, desta vez ao som de Lex Pilot. Projeto da Ballout Crew com o novo EP Fuck Your Orientalism. Ouvimos Ya Habibi. Depois Lock Up. É o primeiro single de avanço da dupla Overmono. Tem novo álbum a sair dia 7 de agosto, Pure Devotion. Já em fundo a versão de Pugilist para um dos temas de North Star, EP colaborativo dos britânicos Synchro e Tom Jarmie.

chegamos assim ao fim de mais um House Cleaning. Para finalizar, Wanna Get Down, título tema do novo EP de Big Miz na Happiness Therapy. Ainda em fundo, Gabriel Munhoz com Can't Wait. Novo EP e lançamento número 18 da Hardline. You don't ask, you don't get. 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Já a seguir a Tutti Frutti como habitual. Eu regresso daqui a 15 dias com mais novidades fresquinhas. Por hoje deixo-vos com Open Arms, Little Sims no novo EP Sugar Girl. So if you fall down, oh yeah. Boa noite e até daqui a 2 semanas.

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escutamos o tema Wet Dreams de J. Cole. Lá atrás ficámos com o tema de John C. e Metfa, Fool. Pertence à coletânea DJ Kicks de Theo Parrish. E também a bonita Applebaum do The Tribe Called Quest. Até já. És tu?

Terminámos neste segmento com Gangstar e A Tribe Called Quest, um switch entre os dois. Primeiro lá atrás ficou o tema Code of the Streets e em seguida escutámos o The Prescription of a Fool de The Tribe Called Quest. Depois voltámos outra vez a Gangstar com Coming for the Taz. E agora outra vez por último o último tema também de Tribe Called Quest, I Left My Wallet in El Segundo. E para terminar ficamos com Kendrick Lamar, Money Trees.

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Bem-vindos, este é o Mutante, no dia de Portugal e das comunidades, feriado nacional. E hoje vamos andar lentos nas rotações, nos BPMs. E apontar ao espaço dub. Escolhi dois discos, duas compilações, na verdade, que me acompanham há muitos anos. E a sessão de hoje vai inteiramente rodar à volta destes dois trabalhos. Compilação High Fidelity Dub Sessions Chapter 1 na Gaidance. Primeiro tema, The Butch Cassidy Sound System Coming Storm.

e este que já escutamos em fundo, Grant Fabow, Undub Ed Yudu. Sonoridades dub hoje aqui na Inside Radio.

Suave nesta nave, hoje por aqui em territórios diferentes, sonoridades dub. Vai ser tudo assim. Hoje é feriado, estamos em serviços mínimos. Não é verdade, mas desse lado, feliz dia de Portugal e das comunidades. Hoje, à volta de dois discos específicos, duas compilações que, na verdade, há 20 anos atrás vieram parar à minha mala de discos e nunca mais saíram. São discos que também me levaram a conhecer as sonoridades mais dub e a descobrir pérolas como esta. Alex Cortis, The Mare Room, e a compilação aqui já mencionada, High Fidelity Dub Sessions Volume 1, Chapter 1, na irrepreensível Guidance Records, uma das editoras que vale a pena escavar todo

Continuamos a viagem por aqui em sonoridades mais dub. Na lista do que escutámos está 7 Dub, Rocket Tonight e a que tocava ainda há pouco, Applied Productions, Get Applied Man. Toda esta primeira parte da hora de hoje foi dedicada a um exclusivo disco, High Fidelity Dub Sessions Chapter 1, compilação da Guidance Records. Foi há mais de 20 anos e continua tudo certo. Mantemos a viagem suave na nave por aqui. E agora, outro disco, outra compilação maravilhosa e que me fez apaixonar por este género que vim descobrir, redescobrir sempre. Então, Select Cuts from Blood and Fire. E este é o tema Dub in the Right Way.

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por aqui continuamos a voar baixinho. Agora ao som da incontornável voz de Horace Andy, jamaicano, colaborador regular desde o início da turma Massive Attack. Continuamos às voltas do dub por territórios nunca navegados aqui no Mutante. Hoje uma hora inteiramente dedicada. Aceleramos aqui os BPMs ligeiramente com Glenn Brown, Version 20 Style. Tudo temas nesta compilação maravilhosa, Select Cuts from Blood and Fire. Deixem-se ficar desse lado. O melhor fica para o fim.

E assim vamos aterrar a nave. Hoje tivemos em modo feriado, serviços mínimos. Não é verdade, não é verdade. Mas é bom também confiar nos discos. E hoje trouxe apenas dois. High Fidelity Dub Sessions Chapter 1, compilação da Guidance com três discos, que só por si dava uma excelente hora. Escolhi os melhores temas e esta que escutamos em fundo, Select Cuts from Blood and Fire, com nomes como King Tubby ora Sandy. Escutávamos há pouco Glenn Rams e agora aterramos com Impact All Stars, o tema Just Another Dub. Fiquem bem desse lado, aproveitem, está-se.

E assim aterramos a nave de hoje. Foi mais um mutante na Inside Radio. Ficam muito bem entregues com Tiago, A Boy Named Sue, Café Mondo, sonoridades de todas as latitudes, aqui na Rádio Mais Este da cidade. Fiquem bem. Bom feriado. Take care.

0: Olá, olá, olá, meninas. Eu sou a DJ Giovanna.
1: Calenta isso por aqui.
0: Olha, hoje a gente vai tocar pra vocês aqui um set bem gêmeas lacração, né, amiga? Vocês estão preparadas? Vocês gostam de guaracha? Vocês gostam de música eletrônica? Vocês gostam de latinidades? Então, ó. É porque essa dupla vai ser o volume máximo do seu coração. Dá o play aí, gata.

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0: gente. Muito obrigada.
1: Última música, bebê.
0: Nossa, gente, amo vocês muito, seja lá quem vocês sejam. E tomara que esse set tenha sido o volume máximo do seu coração. Um beijo da DJ.